Melissa Balcana. Quero ver, não é homem nem noia. Diz-lhe paisagem, Vutzi, Seoski, Mertwe Kralis, Klaus, Lente, Kosse.